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0: 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Muito bom dia, são 7 horas.
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0: Muito bom dia, são 9 horas.
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O Marcelo Alves com honras de abertura para a edição desta quinta-feira. Voa ao Real, é a penúltima da semana. Estamos por cá até sexta-feira, entre as 9 e as 10 na sua Riba Távora. São os sons do Távora. Eu sou o António Rocha e é um prazer estar na sua companhia. Espreitamos a previsão do tempo para o dia de hoje, que aponta para céu pouco nublado. Vento de norte por vezes forte na faixa costeira e também nas terras altas, uma pequena descida de temperatura mínima e pequena subida de temperatura máxima. Os valores para o dia de hoje, temperaturas máximas, 29 para Lisboa, 24 para o Porto e 27 para Faro, já para Moimenta da Beira, espera-se hoje uma máxima de 20 e uma mínima de 10 graus. Como ele é gato com Helena Correia.

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Ou não se atrase, 9h23, manhã de quinta-feira, estamos a 8 para este mês de outubro. Hoje assinala-se o Dia da Independência da Croácia. Bom dia!

Bom regresso à música depois dos comerciais, primeiro com o Simão, depois com a dupla Rita e Daniela. Os sons do Távora até às 10. Para si também que por esta altura vai na estrada, os votos de uma boa viagem levam-nos consigo. Mas esteja onde estiver, espero que esteja muito bem e claro na nossa companhia.

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Bom, daqui a pouco temos por cá o amigo Simão, para já lembrar também que a 8 de outubro de outros tempos, em 1871, começava o grande incêndio de Chicago, resultando na morte de aproximadamente 300 pessoas e mais de 100 mil residentes sem casa. Em 1967, Che Guevara, um dos líderes da Revolução Cubana, era capturado na Bolívia. E em 1998, José Saramago tornava-se o primeiro autor de língua portuguesa laureado com o Nobel da Literatura. Pega na marmita comigo, Simão, depois vinil com um passarinho. 9h36, Sons do Távora até às 10h.

Vou entretanto lembrar também que nasceram a 8 de outubro Juan Domingo Perón, Matt Damon e Bruno Mars. Morreram neste dia Willy Brandt, Jacques Derrida e Franklin Pierce. Bom, fechamos nova sequência com o Jorge Ferreira. Viva Portugal! Daqui a pouco a habitual informação do horóscopo.

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2: Bom, começamos já pelos nativos de Aquário. Não deve acreditar em tudo o que lhe dizem. O dia vai decorrer com problemas devido a falhas de comunicação. Leão, uma contrariedade sentimental leva hoje ao isolamento. Veja mais longe, soluções imediatas não resolvem os problemas. Peixes, é um dia de iniciativas bem-sucedidas. Trabalho e investimento trazem recompensa. Capricórnio, vê as coisas à sua maneira, não tem razão, seja discreto. Touro, dê relevância aos aspectos mais positivos de uma relação, faça valer as suas ideias. Caranguejo, ponha travão aos primeiros indicadores de ciúmes. Pela aventura em novas atividades, de baixo custo ou investimento. Carneiro, siga a intuição e o coração, tudo vai dar certo. Gêmeos, boas conversas levam a boas decisões. Não alimente polémicas. Sagitário, é um dia de exceção sentimental. Sente que falham consigo. Há perigos no caminho. Balança, cuidado com o que diz. As palavras não têm volta. A conjuntura exige atenção. Virgem, num braço de ferro, a corda pode partir do seu lado. Mantenha-se imparcial, mesmo que tenha interesses no assunto. E, finalmente, Aquário, seja transparente, mostre-se por inteiro. Uma relação comercial pode cessar, mas a sua vida mantém-se no bom rumo.

0: Bom estar à altura de fecharmos a edição desta quinta-feira, dia 8. Cátia e Flor, Ele é Tudo Meu e Tiago Maroto, Até Raiar o Dia.
1: É meu.
0: Amanhã estamos de volta para fechar a semana às 9 em ponto. Foram os sons do Távora já a seguir à hora informativa.

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Juntos arrancamos para a primeira edição do Dia da Hora Informativa até às 11. Recuperando a informação das temperaturas máximas previstas para o dia de hoje, Lisboa 29, Porto 24, Faro 27, Moimenta da Beira com máxima esperada de 20 graus e mínima de 10. Daqui a pouco temos revista de imprensa, para já música com Banda Nova Onda e depois com Mini Break.

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1: Bom, vamos começar pelo JN Jornal de Notícias. Centena e meia de empresas envolvidas em burla milionária no IVA de telemóveis. PJ, GNR e Fisco, numa das maiores operações de que há memória, com 1.100 efetivos e 59 detidos. Esquema em carrossel terá lesado o Estado em 155 milhões de euros ao longo dos últimos 3 anos. Picadas mortais de vespa asiática fazem disparar os alarmes. Metro do Porto já desliza nos carris da nova linha rosa. Saúde, há menos gente a recusar-se a doar os órgãos na morte. Orçamento, ministro diz que haverá mais uma descida no IRS. Seleção Ronaldo suspenso enquanto aguarda castigo. Vilas Boas, uma equipa que nunca se fregou. Argentina despedida de Messi leva golo e lágrimas. Do JN passamos para o Público, títulos em destaque na edição de hoje. Governo prepara fusões na saúde e a criação de uma agência pública. Reforma será apresentada em breve. Orçamento de Estado 2027 é hoje apresentado no mundo imerso em dívida. Impõe-se a dose certa de prudência. Fraude ao IVA, há 39 detidos em Portugal em caso que chega aos 410 milhões. Garantia do Governo, respostas aos estudantes em França chegarão até ao final do mês. Património, espada de Dom Dinis pode não ter sido feita para ele. Saúde, problemas psicológicos podem custar até 13 mil milhões ano às empresas. Passamos agora pelo DN Diário de Notícias. Banco de Portugal pede apoios mais certeiros nos combustíveis.

0: derrota, fogo no terreiro, foi pedido feito pelo Aníbal de Baldos. 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Vamos até Sernançado, bom dia.
1: Bom dia, menina, que sim.
0: Cidália.
1: Sim, senhora.
0: Que vamos ouvir?
1: Jorge Ferreira Chupeta.
0: Vamos dedicar a quem?
1: Ao meu marido, às minhas filhas, gente, netos e netas, Elisete Tadeia, marido e filha, Sr. Alberto Rabito, esposa, filha, gente, netos e netas, para a Cimeira do Sr. Dutano, para o marido e filha, gente, netos, e para a Lucrécia, e para a filha, e para vocês ainda darem um bom dia de trabalho.
0: Muito obrigada, vamos à frase.
1: E para o Sr. António também, um grande beijo.
0: Muito obrigada. Vamos à frase.
1: A casa pede um
0: A Macodemo.
1: Macodemo tem.
0: Isso mesmo, Cidália. Um beijinho, até amanhã.
1: Até amanhã, se Deus quiser. Obrigada. Até amanhã.

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3: E vamos, 11 horas e 30 minutos, vamos aqui para Moimenta da Beira. Olá, bom dia.
4: Olá, Cristininha, bom dia.
3: Bom dia, Gorete.
4: Ah, Gorete Santos.
3: É isso
4: mesmo. Cuidado, tem que ser o nome, porque senão troca tudo.
3: O que é que vamos ouvir, Gorete?
4: Olha, pode ser aí o Lucas e Mateus. Vamos lembrar aí os cantores.
3: Vamos embora.
4: Oi, oi. Para dedicar ao meu marido que amo muito, que eu não se pode esquecer, o meu marido, não é? Para dedicar aos meus filhotes, que eu amo muito também, a minha querida netinha, a minha nora. E para dedicar a todas as minhas amigas, não esquecendo nenhuma, um beijinho muito grande para a Anabela, para a Mila em Liumil. E para ti, para o amigo Tonico, um grande beijinho. Com um grande beijinho para ti também.
3: Obrigada.
4: A amiga Gorete, gosto muito de vocês.
3: Obrigada, minha querida. Vamos à frase.
4: A casa pede, a Macodemo tem.
3: É isso mesmo. Um beijinho, até amanhã.
4: Tchau, Cristininha.

0: Lucas e Mateus com Vou Te Amar foi o pedido feito pela Gorete, que nos ouve em Moimenta da Beira. 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Vamos até o Arcozelo. Bom dia.
1: Bom dia, Cristininho. Tudo bem?
0: Tudo bem, Nelinho. E contigo também?
1: Também. Vá-se andando.
0: E que vamos ouvir?
1: Vamos habitar a perdida sentimento ingênuo.
0: E vamos dedicar a quem?
1: É só para ouvir.
0: A frase?
1: Pode-me dar uma ajinha se for possível.
0: A casa pede...
1: A casa pede, a Macodem tem.
0: Isso mesmo, Nelinho, um abraço, até amanhã.
1: Obrigado, tudo bom para vocês, bom trabalho, felicidades.
0: Obrigada.
1: Por tudo.

0: sentimento ingênuo foi o pedido feito pelo Nelinho, que nos ouve no Arcozelo. Vamos até Vide. Bom dia.
1: Muito bom dia, menina Cristina.
0: Bom dia, menina Agostinha. Como é que está? Bem disposta?
1: Tudo bem. E a menina?
0: Também, também. Que vamos ouvir?
1: É o que se querem, não é?
0: É verdade.
1: Se é falarmos para ti, ainda ficamos melhores.
0: E o que é que vamos ouvir?
1: Sons da Terra.
0: E vamos dedicar a quem?
1: Vamos dedicar ao Fernando Paravelha e à sua esposa, à Bela do Mileu e ao Zé, à Pama Margarete, o Toneca, o Renato, o Diniz, a minha sobrinha Fernanda e o seu marido e seus filhos, e para a Otília, e para o Fernando Cravo e toda a gente, para a Vila de Sindim, para lá.
0: Muito bem, vamos à frase.
1: Dá uma ajudinha na frase.
0: A casa pede.
1: A casa pede.
0: A Marcodemo tem.
1: Marcodemo tem.
0: Pronto, Agostinha.
1: Um beijinho para ti e para o Toninho.
0: Obrigada, até amanhã.
1: Até amanhã.
0: Até amanhã.
1: Tchau.

0: Sons da Terra, foi o pedido feito pela Agostinha, que nos ouve em vide. Vamos aqui para o Moimento da Beira. Olá, bom dia.
1: Bom dia, Cristina.
0: Bom dia, Carlinhos, que vamos ouvir hoje?
1: Vamos ouvir uma música da Laura Pausini.
0: Vamos, sim senhor, e vamos dedicar a quem?
1: Vou dedicar à minha mulher, agora de Santos, que amo muito. Vou dedicar para os seus filhos também. Vou dedicar ao seu Carlos Norvego, que já não ouço há muito tempo. Eu vou dedicar para o Sr. Fernando em Parabelha, para a Lissimbal Penela, para a Dona Fernanda em Mondinho, e para ti um beijinho e um grande abraço para o Tony.
0: Certo, obrigada. Vamos à frase?
1: A casa pede...
0: A Macodemo
1: tem.
0: Isso mesmo, Carlos. Um abraço. Até amanhã.
1: Até amanhã. Obrigado.

0: Laura Pausini foi o pedido feito pelo Carlos, que nos ouve em Moimenta da Beira. 11 minutos nos separam do meio-dia, é o espaço do ouvinte até ao meio-dia. Vamos até Mundinho de...
1: De cima!
0: Isso mesmo, Manuela, bom dia, que vamos ouvir
1: bom
0: hoje.
1: Bom dia, Cristina. Que vamos... Olha, vamos ouvir Irmãos Corajos do Tatatá.
0: E vamos dedicar a quem?
1: A dedicar às filhas, às netas, ao filho Miguel, ao marido e aos erros. Ao Jorge em Gondomar e para vocês aí na rádio com um beijinho e um bom dia de trabalho.
0: Muito obrigada, vamos à frase.
1: A casa pede, Marco Deus tem.
0: Muito bem, está tudo bem dito. Manuela, um beijinho, até amanhã.
1: Beijinho, até amanhã, beijinhos.

0: Irmãos, coragem, dança do tá-tá-tá, foi o pedido feito pela Manuela, que nos ouve em Mondim de Cima. Vamos aqui para o movimento. Olá, bom dia.
1: Bom dia.
0: Pedro.
1: Em Baravalente.
0: Em Baravalente, é isso mesmo. E o que é que vamos ouvir, Pedro?
1: Os Calema Mal para Metade.
0: E vamos dedicar a quem?
1: Vamos dedicar para a firma do Urbelo e para Belo, para Gabi de Mil, Gorete, marido, família e tudo depois.
0: Muito bem, vamos à frase?
1: Dá-me uma ajudinha.
0: Doce senhor, a casa pede.
1: A casa pede.
0: A Macodemo tem.
1: A casa,
0: isso mesmo, Pedro, um beijinho, até amanhã.
1: Não, também,
0: obrigada.
1: Tchau.

Saudades foi o pedido feito pelo Pedro, que nos ouve em Beira Valente. E fica por aqui a primeira edição do Dia do Espaço do Ouvinte. Já sabe, se não conseguiu participar, logo mais às 16 horas chega o António Rocha com a segunda edição do dia. Já

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Olá, muito boa tarde, sejam bem-vindos a mais uma edição do Melodia Viva. Eu sou a Cristina Ribeiro e vou estar consigo até bem perto da uma hora. Primeira seleção musical, Papas na Língua, a seguir Beli de Campos e a seguir Bruna também. 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Boa tarde.

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0: Muito boa tarde, são 13 horas.
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0: Boa tarde, são 14 horas.
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0: também.
1: 14 horas 7 minutos, muito boa tarde, cá estamos nós para mais um 1415 na sua Rádio Ribatávora, é a penúltima edição para esta semana. Abríamos com Vizinhos e Luís Trigacheiro, Houvesse Mais Tempo. Entretanto, fico também a saber que o Festival Literário Internacional Fólio está de regresso a Óbidos para a sua 11ª edição. Durante 11 dias, a literatura volta a ocupar as ruas e vários espaços da vila, num programa que reúne mais de 400 de autores e criadores. Este ano, o festival desafia os escritores e os leitores a debaterem o tema para além da pele. Mas, à roda dos livros e da literatura, há também atividades para todas as idades e muitas conversas que irão cruzar ideias sobre a pobreza, as migrações, a condição da mulher ou a luta das classes.
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1: Nena com os 4 e meia, Nada é do Acaso, depois Nabal com Desesperado.

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Bom, depois dos comerciais, o regresso à música com Luís Fialho, Sou Mais Teu Do Que Meu. Mais à frente temos por cá Ágata com Miguel Araújo, Esta Balada Que Te Dou. Esta quinta-feira é dado a conhecer o nome distinguido este ano com o Nobel da Literatura. O anúncio é feito em Estocolmo e as atenções estão viradas para duas escritoras que têm liderado as apostas internacionais, a chinesa Kan Xue e a canadiana Anne Carson, mas há sempre alguma incerteza neste tipo de situações.

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1: 14 horas 36 minutos. O regresso à música depois dos comerciais com Descendentes e este Jasmin. Daqui a pouco temos por cá também a Carolina Deslandes e Beb Cat com Ouro e Noble em Desesperado.
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1: Entretanto, fico também a saber que está concretizada a aprovação em sede do Conselho de Ministros. O Governo entregou na Assembleia da República a proposta de Orçamento do Estado para o próximo ano. O documento será apresentado pelo Ministro das Finanças a meio da tarde. É um processo que decorre durante a tarde de hoje.

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Bom, está na altura de fecharmos o 14-15 desta quinta-feira, dia 8 de outubro. Barca à Vela com Farol e Margarida Vasconcelos com Saudade Bateu, já a seguir. A cantora Milhanas lança Surto. É o segundo álbum da artista de 24 anos e é sobre liberdade e imperfeição. Amanhã estamos de volta para fecharmos a semana às 14 em ponto. Uma boa tarde, uma boa quinta-feira com a sua rádio. Já a seguir há Espaço Musical com Cristina Ribeiro.

0: Boa tarde, são 15 horas.
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0: O conjunto musical Rio Ave com Parabéns e Felicidades. Vamos avançando na edição da tarde do Espaço Ouvinte, 16 e 23. Falamos também de outras especialidades, saúde mental, cabeça sempre a mil, ansiedade, insónias, ataques de pânico na cervical, tem psiquiatria, psicologia e hipnose clínica. 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Ora, muito boa tarde.
1: Boa tarde, António Rocha.
0: Fernanda.
1: Tudo bem com o senhor?
0: Tudo bem. Fernanda Norcozelo, certo?
1: Exatamente.
0: E que vamos ouvir, minha amiga?
1: Olha, eu sou Jorge Ferreira e eu sou pobre.
0: Para dedicar a quem?
1: Para a família, amigos, ouvintes e participantes. Para os patrocinadores e para o seu Zé da Rádio. E
0: muito
1: para
0: bem.
1: Quem anda nas maçãs.
0: Certo. Muito obrigado. Vamos à frase.
1: Olha, eu queria uma ajudinha, por favor.
0: Cervital.
1: Cervital.
0: A clínica que cuida.
1: A clínica que cuida.
0: Da sua.
1: Da sua saúde.
0: Da sua saúde. Isso mesmo.
1: Muito obrigado. Bom
0: até amanhã. Muito obrigado.
1: Senhor,
0: até amanhã.
1: Que eu não sei se entrarei amanhã.
0: Jorge Ferreira, sei que sou pobre.

0: O Jorge Ferreira, sei que sou pobre, estamos quase a dobrar os primeiros 30 minutos da edição da tarde. Ligue-se a nós e peça o tema da sua preferência, 254-582-544. 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Muito boa tarde.
1: Muito boa tarde, António Rocha. Companhia Ilda. Limitada. Ivaldo Figueira.
0: Ora, pois sim, senhor. O que é que vamos hoje ouvir, minha amiga?
1: Hoje vamos ouvir Alexandre Faria.
0: Vamos a isso. Dedicamos a quem?
1: Olha, vai para Dona Piedade, Teresa Velha, Dona Rosinha Lamego, Dona Ondina e Dondina em Alvite, Dona Garota Santos em Mimenta, a menina Liliana também, todas as amizades em Mimenta, dos meus contrários, e para ir para a rádio, um beijinho para a menina Cristina, para Santa Ana Rocha também, com um bom dia de trabalho para todos.
0: Muito bem, muito obrigado. Agora, vamos à frase. Né?
1: Clínica Cervital.
0: Cervital. A clínica que cuida.
1: A clínica que cuida da sua saúde.
0: Da sua saúde. Tudo dito. Pronto. Até amanhã, até amanhã, Ilda. Obrigado. Até amanhã.
1: Obrigado, até amanhã.
0: Alexandre Faria para dobrar a primeira meia hora. Já a seguir vou falar consigo.

0: Ora, muito bem, escutávamos o Alexandre Faria, desculpe lá a minha sogra. 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Muito boa tarde.
1: Boa tarde.
0: Arminda em Vila Xando Monte.
1: É, sim senhora, é mesmo ela.
0: Que vamos ouvir, Arminda.
1: O Pedro Vieira com a minha Santa Maria.
0: Vamos dedicar a quem?
1: Para dedicar a toda a minha família, com um beijinho grande para todos, tudo bom e uma boa tarde. Para a Lina Duarte, com um grande beijinho, tudo bom para ela e família. Para aquela senhora que me deixou a porta aberta, a Dona Hilda, um beijinho para ela também. Obrigado. Para a Dona Fátima Azevedo, também para ela um beijinho grande e família. Para a menina Rosarinha do Lamego, para ela um beijinho grande e família. Para a Dona Fernanda de Mondim de Baixo, um beijinho grande para ela e família. Para a Dona Fernanda do Castanheiro, um beijinho grande para ela e família. Para a Patrocínio Nadal Vaz, um beijinho grande para ela e família. Para todos os ouvintes do Antunes Conrado das Melhoras. E para vocês aí na rádio.
0: Sim, senhor. Só
1: para
0: falta uma coisa.
1: Tudo de bom.
0: Vamos à frase.
1: Servital é a clínica que cuida da sua saúde.
0: Está tudo dito. Muito obrigado. Até à próxima. Obrigado, Arminda.
1: Até amanhã, se Deus quiser. Uma briga forte.

0: 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Muito boa tarde.
1: Boa tarde, Sr. António.
0: Com quem falo?
1: Dona Adelaide Pontua Barra.
0: Muito bem, o que vamos ouvir?
1: Vamos a ouvir essa de quadro que é educador, o que é?
0: O Tiago Neto e o Paulo Fragoso, para dedicar a quem?
1: Olha, vou dedicar ao meu Jorge, ao meu Gaspar, João Pedro da Ponte Labada, aos Amanel de Sequeiros, aos meus netinhos Simão e Maria, ao meu Carlos, à minha nora Karina, e aqui ao João da Ponte Labada. Está tudo. Agora para a menina Cristina, um beijinho, e para o Sr. António e outro.
0: Muito obrigado. Vamos à frase.
1: Uma ajuda a fazer, a favor.
0: Servital.
1: Cervical.
0: A clínica que cuida.
1: A clínica que cuida da sua saúde.
0: Da sua saúde. Muito obrigado. Até amanhã. Obrigado.
1: Adeus, Sr. António. Obrigado. Um grande beijinho.
0: Tiago Neto e Paulo Fragoso, o desgarrado, o padre e o pecador.

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1: Bom, estamos a entrar nos últimos 10 minutos, ainda há tempo. 254-582-544. Ora, boa tarde.
2: Ora, viva, boa tarde, amigo António Rocha, como está?
1: Tudo certo. E o Fernando aí por Pera Velha, como está?
2: Também, está solzinho, está-se bem.
1: Vamos ouvir o quê?
2: O baixinho do fado.
1: Para dedicar a quem?
2: Olha, vou dedicar a Aldina Duarte, para ela e toda a sua família, para a Costinha de Vila e toda a sua família, para a Alice Valpenel e para ela e para o seu marido e toda a sua família. E vamos ficar por aqui. E para o amigo Carlos de Moimenta da Beira, que ontem de manhã de como eu já não me estava a lembrar dele.
1: Sim, senhor. Vamos à frase.
2: E toda a sua família. Saudinho e um abraço.
1: Agora a frase.
2: Agora para si, dá-me lá, ajuda-me, dê uma ajuda na frase, se não engano-me.
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2: Servical.
1: A clínica que cuida.
2: A clínica que cuida da sua saúde.
1: Obrigado, Fernando. Aquele abraço. Até amanhã. Obrigado.
2: Tchau. Até amanhã. Obrigado. Tchau.
1: Baixinho do fado.

0: O Baixinho do Fado com Meu Irmão Agricultor. 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Muito boa tarde.
1: Olá, boa tarde.
0: Com quem falo?
1: Com a Chiara de Vide.
0: Com a Chiara de Vide, que ligou para ouvir-se.
1: Vamos ouvir Casa do Fernando Daniel.
0: Vamos, para dedicar a quem?
1: Para dedicar à minha mãe.
0: E hoje ficamos por aqui.
1: Sim.
0: E vamos à frase.
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0: Está tudo dito, Chiara. Muito obrigado.
1: Está
0: e até à próxima. Obrigado.
1: Até à próxima.
0: Entretanto, fica por aqui também esta edição da tarde do Espaço do Ouvinte. Lembrando que amanhã estamos de volta para aquelas que não serão as duas últimas da semana. Como sempre, nos horários habituais, de manhã das 11 ao meio-dia e de tarde neste horário entre as 16 e as 17. Foi o Espaço do Ouvinte.

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Ora então, para todos, muito boa tarde. Já cá estamos para mais um Viva à Tarde com o melhor da música internacional até às 18. The Kid Laroi com Givian, Get Even. Agora Holly Humberstone, Too Cute to Be Lonely. É também notícia de que morreu o músico português Carlos Dias, mais conhecido como DJ Chronic, tinha 54 anos. A sua morte foi anunciada pela esposa e também DJ Cláudia Moonchild através das redes sociais. DJ Chronic foi, aliás, um dos grandes pioneiros do hip-hop português, fundando o coletivo Rasca em 1997, ao lado de Mr. Chicks e Select Alexo. Foi também presença assídua no programa Hip-Hop Don't Stop, da Rádio Marginal, e foi o DJ produtor dos TWA, referência do rap crioulo.

Bom, daqui a pouco temos por cá Ricky Martin com Pedro Sampaio em Piquito, Piquito. Antes disso, dizer-lhe também que morou em Lisboa de 2016 a 2020. Mudou tanto, mas sabe que é aqui que está tudo. Que pode ir ver um filme, pode correr para o cais do Sodré. 10 anos depois de estrear nos álbuns Mickey Blanco, regressou com Café Paradiso, um disco no qual volta a afintar as expectativas de quem achava que seria apenas uma voz queer do hip-hop. Numa reveladora conversa com a comunicação social, fala das melhores recordações de Lisboa, cidade a que chamou casa durante 4 anos, dos anos transformadores em Chicago e Nova York e de como, numa época de cataclismos, devemos trocar o eu pelo nós.

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1: Digger, o novo filme do aclamado realizador mexicano Alejandro Iñárritu, protagonizado por um irreconhecível Tom Cruise, que estreou a 1 de outubro nas salas de cinema portuguesas, poderá vir a revelar-se um dos maiores fracassos de bilheteiras de sempre. Ora, aí está. Em Portugal, dados relativos aos primeiros dias em cartaz de 1 a 4 de outubro indicam que o filme foi visto por 9.470 espectadores, sendo o quinto mais visto neste período, muito atrás de outra estreia, Verity, com Anne Hathaway e Dakota Johnson, o filme que mais pessoas levou às bilheteiras portuguesas no mesmo período, 79.469. De resto, o filme Vingadores Endgame, reposição com extras do original 2019, que já leva 18 semanas em exibição, vem logo a seguir a Digger no ranking dos mais vistos nos mesmos dias. Exibido em quase metade das salas, aproxima-se dos 7.800 espectadores. Será também um fracasso para o realizador Iñárritu. É o homem por trás de sucessos como The Revenant, O Renascido, Babel, 21 Gramas ou Amor Cão. Digger, uma comédia negra de contornos políticos, conta a história do homem mais poderoso do mundo que provoca um desastre ecológico ao extrair petróleo do Alasca e da Groenlândia. Flory com Magic for a While, depois Band com Rowan, Nothing.

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1: Brian May diz que os Queen não vão voltar a fazer uma digressão. A revelação foi feita numa nova entrevista ao jornal The Times. Recorde-se que a banda deu o seu último concerto enquanto Queen, Adam Lambert, no Japão, em fevereiro de 2014. As próximas vão para Taylor Swift com Cleveland e Sam Smith com Constant Companion.

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Bom, está na altura de fecharmos a edição desta quinta-feira do Viva à Tarde. Há mais uma proposta musical, há mais uma informação. Começamos por aí. Os Simply Red, de Mike Hucknall, tocam em Portugal em junho do próximo ano. Foi, entretanto, anunciado pela promotora Saudade em comunicado. A banda vai atuar na Meu Arena em Lisboa, a 16 de junho, a bordo da sua digressão Summer Funk 2027. Este é, aliás, o primeiro concerto dos Simply Red em Portugal em 19 anos, sendo que a última passagem dos britânicos pelo nosso país data de 2008, em Albufeira. Dois anos antes estiveram no então pavilhão Atlântico, agora Meu Arena, e no pavilhão Rosa Mota, no Porto. Os bilhetes já estão à venda desde o passado dia 25 de setembro. Fechamos com Miley, Let's Get Married. Amanhã voltamos para fechar a semana às 17, já a seguir à hora informativa.

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0: Inesperada e precipitada. É como Luísa Meireles classifica a decisão da administração da agência Lusa, que lhe apresentou uma proposta para deixar o cargo ao fim de quase 8 anos de liderança e no meio de acusações de tentativas de governamentalização desta agência de notícias. São acusações de ingerência da administração. Os órgãos que representam os trabalhadores da Lusa, o Conselho de Redação, a Comissão de Trabalhadores e os sindicatos, denunciaram nas últimas horas uma tentativa de governamentalização da Lusa, em causa a tentativa de impor, pela administração, a contratação de uma jornalista para a delegação em Bruxelas. Luísa Meireles, entrevistada pelo jornalista da TSF, Ricardo Alexandre, garante que tentou ao máximo defender a liberdade e a autonomia da redação e explica porque é que sai da direção de informação desta agência detida 100% pelo Estado.
1: Diretamente, uma proposta de saída. Sim. A resposta direta é esta.
2: Portanto, foi uma proposta do Conselho de Administração. Mas quais foram os motivos alegados?
1: Isto é difícil de contar, porque isto, e ao mesmo tempo é muito fácil. Porque, como sabes, têm estado a ser discutidos os estatutos da Lusa no Parlamento. E nesse âmbito eu até fui ao Parlamento como diretora. E o Conselho de Redação e tudo, várias coisas, organizações dos trabalhadores, etc. E também o Conselho de Administração. E no Conselho de Administração, quando ele foi ouvido no Parlamento, ele disse que, o meu presidente disse que ia haver mudanças, nomeadamente porque a diretora de informação estava a atingir a idade legal de saída. E que, além do mais, como presidente da comissão, da carteira, como sabes, poderia haver problemas, conflitos de interesses. E pronto, eu, passado 2 dias, fui-lhe perguntar o que é que isto significava, porque de um ponto de vista da direção de informação era complicada a posição em que ficava a direção de informação perante a redação da Lusa. E como resposta, passado umas horas, recebi uma proposta de saída. Pronto.
2: Portanto, mas não havia vontade de sair.
1: Eu sou ainda até dia 12 diretora de informação da Lusa. Eu acho que ninguém se tem que internizar nos cargos. Mais cedo ou mais tarde, ou até mais cedo que tarde, eu iria sair. Porque efetivamente o meu PCA tem razão. Eu vou fazer 70, ele aliás disse o alto e bom som, eu vou fazer 70 anos no próximo mês, em novembro. Portanto, era um acontecimento que iria acontecer. A saber, era inelutável, a menos que me desse alguma coisinha antes disso. Portanto, foi inesperado, foi precipitado, eu diria.
2: Vai ser importante para a futura direção da Lusa garantir a independência quanto à escolha dos jornalistas para delegações da Lusa, seja no país, seja no estrangeiro?
1: Seja para isso, seja para qualquer coisa. É fundamental a autonomia e a independência da direção da Lusa, porque isso é a independência dos jornalistas. A direção da Lusa ou de qualquer outro órgão, a direção de informação da Lusa ou de qualquer outro órgão de informação, de comunicação social, quero dizer, é sempre, como eu já disse, a ponte e a barreira que defende a redação das interferências externas. Porque só assim é que o jornalista pode ser independente. E por isso, eu não fiz senão o meu papel. Tentei defender até ao máximo, e se tenho a consciência, sempre fiz, de defender a autonomia da minha direção, da minha redação, e a sua liberdade de escrita e de investigar, etc, etc. Isso é o papel de uma direção de informação em relação a tudo.
0: Luísa Meireles, em declarações ao jornalista TSF Ricardo Alexandre, reafirmando a importância da independência e da autonomia que uma direção de informação deve ter, porque essa é a última barreira contra interferências externas na redação. Luísa Meireles deixa a direção de informação da agência Lusa na próxima segunda-feira. Está apresentada a proposta do Orçamento do Estado, com um aviso claro de Miranda Sarmento para o Partido Socialista. Atenção a medidas que possam ter impacto orçamental e que possam ser aprovadas pelo PS e pelo Partido Chega. Nestas finanças sublinha que este ano, apesar de ter sido muito exigente, é um ano que termina com contas equilibradas e é preciso, Judito Menezes e Sousa, diz o ministro, não lançar Portugal no déficit no próximo ano. Miranda Sarmento remete o ónus de um eventual regresso ao déficit para a oposição, mas sobretudo para o Partido Socialista. Diz o ministro que é preciso que as propostas em certa especialidade não desvirtuem esta proposta de orçamento de Estado.
3: Eu creio que é muito importante que o Parlamento tenha responsabilidade. E, sobretudo, o Partido Socialista, que já anunciou a viabilização deste orçamento pela sua abstenção, terá agora, naturalmente, uma responsabilidade reforçada. Não é possível acreditar que o orçamento é viabilizado para depois ser desvirtuado. Portanto, o orçamento que sair, do ponto de vista das contas públicas, tem que ser o orçamento que entrou. Porque se não for assim, se houver medidas com impacto orçamental, seja de perda de receita e ou aumento de despesa, sem contrapartida, o que o Parlamento estará a dizer é que quer que o país no próximo ano tenha um déficit orçamental.
0: E o ónus e o recado de Miranda Sarmento vai também tendo em conta que as propostas da oposição só podem ser aprovadas se PS e Chega alinharem e por isso insiste.
3: Aprovar medidas que desvirtuem o orçamento e que levem o saldo orçamental para um valor negativo. E é essa responsabilidade que todos temos que apelar aos partidos e sobretudo ao partido que já disse que viabilizaria o orçamento com a sua abstenção, que é o Partido Socialista, que não proponha nem ajuda a aprovar, votando favoravelmente propostas do Chega, medidas que possam colocar o país em déficit orçamental no próximo ano, um país que conseguiu evitar um déficit orçamental num ano tão difícil como foi o ano de 2026.
0: Miranda Sarmento admite os efeitos do aumento do preço dos combustíveis e também do custo de vida entre os portugueses, mas considera que a resposta do governo é mais correta e é para manter.
3: É aquilo que temos feito até agora. Continuar a acompanhar a situação, com o agravamento ou desagravamento dos preços, continuar a apoiar setores específicos que são mais afetados por este aumento dos preços. E, por outro lado, sabemos que medidas transversais, como ainda ontem, antes de ontem o FMI recordou, são ineficazes, têm um custo orçamental muito elevado e nós tivemos uma opção política diferente, o suplemento de pensões e a descida de IRS, dando rendimento a de cerca de quase 5 milhões de pessoas, que depois, com esse rendimento extra, farão aquilo que bem entenderem do ponto de vista dos seus consumos.
0: Nesta conferência de imprensa, Miranda Sarmento respondeu também a um antigo titular das finanças, Mário Centeno, que esta semana escreveu que Montenegro destornou Sócrates nas despesas do Estado. Sem citar Centeno, Miranda Sarmento lembra que em 2026 houve factos que essa crítica não teve em conta.
3: Nós não podemos ignorar que ela é muito influenciada pela despesa de investimento e é muito influenciada pelo PRR e é influenciada também por um aumento do investimento público via Orçamento de Estado. Agora, coloca-se a questão, o país não queria executar o PRR? Ou quem critica este aumento de despesa não queria que o país executasse o PRR e perdesse uma oportunidade? Ou critica o aumento do investimento público via Orçamento de Estado, quando sabemos que nos anos anteriores, sobretudo na década entre 11 e 20, até à pandemia, o investimento público esteve muito abaixo daquilo que era necessário e, sobretudo, entre 2015 e 2019, chegou a estar abaixo de 2% do PIB. E, portanto, nós não podemos comparar despesa nominal total de 24 com 26, ignorando aquilo que são os efeitos do investimento do PRR e do investimento via nacional.
0: Um recado que fica para Mário Centeno. Já sobre a situação internacional, o Ministro das Finanças admite que podem ainda vir outros choques externos, mas considera que o Governo, e nesta proposta de orçamento de Estado, está mais preparado para enfrentá-los, até porque sublinha a dívida pública continua a descer.
3: Uma dívida pública 4 pontos a cair, 4 pontos percentuais abaixo daquilo que era a trajetória acordada com a Comissão Europeia e provavelmente abaixo dos 85% no próximo ano. Uma despesa corrente primária em percentagem do PIB estabilizada entre 24 e 26 e saldos orçamentais purgados de efeitos temporários acima de 1% do PIB. E esta é uma posição orçamental muito robusta que nos permitirá um dia em que haja uma situação económica mais adversa, em que haja uma crise internacional que impacte diretamente na economia portuguesa, como aconteceu no passado, o país ser capaz de aguentar esse choque externo de uma forma muito mais robusta do que aquela que aconteceu em crises anteriores.
0: E é por isso que o Ministro manifesta convicção nas, e confiança nas previsões que constam desta proposta do Orçamento de Estado. Por, como dúvidas, no final desta conferência de imprensa, ficou por saber se o Governo vai ou não manter a garantia pública que concedeu aos jovens até aos 35 anos. É uma matéria que ainda não está com decisão tomada. O mesmo sobre o eventual suplemento das pensões em 2028, só se houver condições, disse o Ministro. E sobre a tributação da banca, é um assunto que Miranda Sarmento considera que ainda não foi suficientemente analisado.
4: Judite Menezes e Sousa no Salão Nobre do Ministério das Finanças, com as ideias base da conferência de imprensa de Miranda Sarmento. O PS, numa primeira análise deste documento, levanta algumas dúvidas quanto ao respeito de duas das exigências feitas por José Luís Carneiro. Os socialistas não garantem a viabilização do documento na votação final global. O deputado António Mendonça Mendes explicou essas dúvidas.
5: Havia duas condições, que eram duas condições importantes para essa viabilização. Uma análise preliminar, e repito, é apenas uma análise preliminar, não nos permite tirar a dúvida sobre se duas das condições estão cumpridas. Uma diz respeito a garantir que todos os projetos que estavam no PRR deveriam ser continuados e, em segundo lugar, que os prejuízos das tempestades que abalaram o país no início do ano, a cabimentação orçamental para pagar os investimentos desses prejuízos também teria que estar no Orçamento de Estado.
4: E por isso as reticências numa análise prévia do PS, Mendonça Mendes diz que os socialistas querem uma discussão na especialidade, sem qualquer drama. Na redação da TSF, o jornalista José Mulher e o jornalista Dora Pires têm estado a analisar já ao detalhe esta proposta. O Governo revê em alto o crescimento económico para o próximo ano, com a redução da dívida pública, queda da inflação para 2,3%. Está também previsto um excedente orçamental de 0,1%. Estes são os dados macroeconómicos, mas, José Mulher, há outras tabelas a ter em conta.
6: 2027 é o ano zero. A coluna das receitas das contas do Estado apresenta 0 euros no plano de recuperação e resiliência para o próximo ano. Já se sabia que o PRR termina no final de 2026 e isso significa menos 9 mil milhões de euros na receita total. Uma quebra que não é compensada pelo crescimento da receita fiscal na coleta dos impostos. O Estado prevê receber mais 3 mil milhões de euros do que este ano. A previsão orçamental assume uma receita de 70.672 milhões, um aumento de 4,2%. Estes não são valores tão altos como aquilo que se passou neste ano, mas, tal como agora, é o IVA que puxa a máquina da receita fiscal com o encaixe de 30 mil milhões de euros.
4: E sem plano de recuperação e resiliência, a alternativa pode passar por parcerias público-privadas.
6: As despesas com as PPP existentes vão ser de 1.438 milhões de euros. São 38 parcerias onde o setor rodoviário ganha primazia, mas onde as contas finais da linha ferroviária de alta velocidade Lisboa-Porto ainda não foram feitas. Mas já se sabe que vão ser 3 PPP, onde apenas uma foi contratualizada este ano. Ao todo, estamos a falar de 8 mil milhões de euros.
4: José Mulher, nesta proposta há também taxas que não acabam.
6: Na fatura da luz vai continuar a aparecer uma taxa de 3,02 euros para a contribuição audiovisual. A taxa que financia o serviço público de rádio e de televisão não vai ser atualizada, um valor que não é mexido há 10 anos. Por outro lado, a banca e o setor energético vão continuar a pagar contribuições extraordinárias. A receita proveniente destas parcelas ascende a 434 milhões de euros no próximo ano, um aumento de 171 milhões de euros face à estimativa para 2026. Face a esta estimativa, são mais 65%. Mas mantém-se também a contribuição extraordinária sobre a indústria farmacêutica e sobre os fornecedores da indústria de dispositivos médicos de Serviço Nacional de Saúde. O encaixe será de 331 milhões de euros, o que representa um aumento de 16% face à execução estimada para 2026.
4: Outra das medidas passa pelo corte em mais de 80% dos impostos consignados sobre o tabaco entregues diretamente ao Ministério da Saúde. Não há neste documento explicação para este corte da receita, como não há explicação detalhada para uma despesa de 230 milhões de euros com parcerias público-privadas na saúde, quando há apenas uma a funcionar, nesta altura, no Hospital de Cascais. De resto, com o fim do plano de recuperação e resiliência da Área Pires, há também menos dinheiro disponível para tratar dos portugueses.
7: As transferências do Estado até crescem 2,9% em 2027. A saúde terá 17.858.000 euros, mas se compararmos com o orçamento deste ano, que inclui as verbas do PRR, no ano que vem a despesa cai 1,5%. O bolo total da saúde vai praticamente todo, 93%, para a aquisição de bens e serviços e para despesas com pessoal. A diferença é que no ano que vem o Ministério da Saúde tenciona gastar menos em serviços e mais com pessoal. Aqui o aumento previsto é de 5,2%. O financiamento do SNS vem praticamente todo dos impostos, mais de 15 mil milhões, mas é aqui que surge uma surpresa. Cai e muito, 81%, de 180 milhões para apenas 34, as receitas dos impostos sobre o tabaco. A saúde vai ainda gastar 254 milhões de euros em parcerias público-privadas, mais 34 milhões do que este ano, em grande parte em PPP, que até já terminaram, o caso dos hospitais de Lourdes, Braga ou Vila Franca de Xira. O Hospital Central do Algarve surge ainda em fase de concurso e o Eterno Hospital de Lisboa Oriental sem desfecho à vista, depois de perdidas as verbas do PRR e com custos por atrasos na execução da obra. Cascais é o único hospital público gerido por privados e não se prevê aqui mais nenhum.
4: Vamos continuar a dar-lhe conta das medidas que estão nesta proposta do Orçamento do Estado, mas se quiser ir adiantando serviço, o documento está publicado em tsf.pt.
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18 horas, praticamente 26 minutos. Muito boa tarde. É a hora informativa, é a segunda edição do dia até às 19. Começamos, como habitualmente, com o simultâneo informativo das 18 horas, da hora certa, com a TSF. E, como habitualmente também, daqui a pouco chega o Veríssimo Santos com a informação.

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1: Durante todo o mês de outubro, o edifício dos Passos do Conselho de Moimenta da Beira vai iluminar-se de cor-de-rosa, associando-se à campanha Outubro Rosa, um movimento de sensibilização para a prevenção do cancro da mama e para a importância vital do diagnóstico precoce. Mais do que iluminar um edifício, esta iniciativa pretende lançar uma mensagem que deve chegar a todos: a prevenção pode salvar vidas. Estar atento ao próprio corpo, reconhecer sinais e sintomas e cumprir o rastreio recomendado são gestos simples, mas fundamentais para detectar a doença numa fase inicial. O cancro da mama não escolhe rostos nem idades, por isso durante este mês o Rosa ganha espaço nas ruas para nos lembrar que cuidar da saúde também é um ato de coragem e de responsabilidade. A Festa da Castanha está de regresso a Sernancelho nos dias 23, 24 e 25 de outubro de 2026. Sernancelho volta a celebrar um dos sabores mais emblemáticos da nossa terra, ou seja, a castanha. Serão 3 dias de festa, tradição, sabores, cultura e muita animação num encontro que celebra o melhor que a nossa região tem para oferecer. 23, 24 e 25 de outubro de 2026, Sernancelho espera por si. Foi já no século XVII que o vinho do Douro ganhou fama internacional. Para suportar as longas viagens até a Inglaterra, os produtores começaram a fortificar o vinho com aguardente vinica, preservando o seu sabor doce e encorpado. Assim nasceu o estilo generoso e inconfundível do vinho do Porto, vinho de benefício ou vinho fino, conforme ainda é hoje conhecido por muita das nossas gentes. Mesmo estando a passar uma fase menos boa, o vinho do Porto ainda é e será durante muitos anos um garante à economia portuguesa e também à imagem de Portugal além fronteiras. António José Seguro defende que o interior precisa de políticas públicas de investimento. O Presidente da República defendeu em Penamacor que o interior precisa de políticas públicas de investimento para que o país possa ser mais equilibrado no seu todo. António José Seguro falou durante a inauguração de uma nova creche de Santa Casa da Misericórdia de Penamacor, que aumentou as vagas de 25 para 50 crianças, uma obra que custou mais de 1 milhão de euros com participados pelo Plano de Recuperação e Resiliência, mas também pelo município penamacorense em mais de 300 mil euros. Inaugurar uma creche no interior não é um mero ato administrativo, mas um sinal de esperança de que o interior tem condições para receber este tipo de investimento, assim afirmou António José Seguro. Destacou ainda o facto de o apoio da Câmara ter sido decidido no mandato anterior, de António Luís Beites, mas que foi continuado no seguinte, no mandato de José Miguel Oliveira. Era bom que esta cultura se estendesse ao panorama nacional e que houvesse uma continuidade dos projetos e das políticas que têm como objeto melhorar a vida das pessoas. Assim, reiterou Seguro. Com o discurso escrito, para não ser traído pela emoção de voltar hoje a Penamacor, não só como detentor do mais alto cargo da nação, mas como filho da terra, lembrou que ali nasceu na década de 1960, mas não esquece a sua raiz. Guarde memórias de como brincávamos na rua, com ruas cheias de crianças. Não havia creche, os mais pequenos ficavam com as mães, e recordou, lamentando, que hoje há creche, mas não há assim tantas crianças. António José Seguro referiu que nos últimos anos nasceram cerca de 350 crianças em Penamacor, no concelho onde há 5 pessoas com mais de 65 anos, por cada jovem com menos de 15 anos. Inaugurar uma nova creche é um sinal de esperança dado por quem ficou, mas também quem vem. Mas estes só ficam se encontrarem as condições básicas que hoje se exigem: o emprego, a casa, a saúde, a escola, o transporte e as vias digitais. No interior, somos rijos como o granito, mas o interior não tem de ser olhado pelas suas dificuldades. Tem de ser visto como um território de oportunidades e merecedor do investimento público, apesar de muitas vezes ser esquecido. O Presidente da República lembrou que 1 milhão aplicado em Penamacor rende mais do que aplicado no litoral, e isso tem de ser levado em conta porque Portugal não se esgota no litoral. Cada aldeia que se fecha em Trás-os-Montes, nas Beiras ou no Alentejo, é Portugal que perde, porque todos contribuem para o todo nacional e o todo não pode deixar ninguém para trás. António José Seguro destacou ainda que as respostas sociais assim construídas, em proximidade, com quem precisa, chegam mais longe, mas proteger não é sobrecarregar. É inacreditável que o acesso a uma creche dependa do código postal. Não cabe ao setor social substituir-se ao Estado, mas deve fazer parte da rede que chega onde o Estado ainda não chegou, assim reitera o Presidente da República. Quer José Miguel Oliveira, Presidente da Câmara Municipal de Penamacor, quer João Cunha, provedor da Santa Casa da Misericórdia, frisaram a importância que o investimento público tem para estes territórios de baixa densidade. Apoiar esta obra não era apenas ajudar a Misericórdia, mas as famílias de Penamacor e os que escolheram o Conselho para fazer a sua vida. Assim afirmou o Presidente da Autarquia. Já João Cunha acrescentou que a presença do Presidente da República mostra bem que no interior também se chega longe. Volta a Portugal não consegue a subida de escalão. A Federação Portuguesa de Ciclismo expressou a intenção de mudança de divisão, mas como era esperado, não foi aceita a proposta. A FPC salienta a vontade da recandidatura para 2029. Volta a Portugal de 2027 está agendada para o mês de agosto, mais concretamente de 4 a 15 de agosto, mantendo o figurino habitual. Como tal, a Volta a Portugal não vai subir de escalão, como era a sua intenção, mantendo-se na terceira divisão do ciclismo e sem a probabilidade de receber as equipas World Tour da principal divisão. Apesar da UAE Emirates ter estado em Portugal em 2026 com atletas séniores da principal equipa, embora trazendo um conjunto reforçado com atletas da equipa de desenvolvimento. A expectativa é que pudesse regressar em 2027. Uma eventual alteração de categoria da Volta a Portugal apenas poderá ser considerada no âmbito do próximo ciclo relativo ao período 2029-2031, assim detalha a Federação Portuguesa de Ciclismo. Salientando, porém, a vontade de trabalhar para uma subida de divisão. A intenção da Federação Portuguesa de Ciclismo é criar as condições necessárias para que a Volta a Portugal possa, num futuro próximo, subir de categoria no calendário internacional, assim promete a entidade, vincando os objetivos estratégicos da Federação e mencionando que uma categoria superior permite a atribuição de mais pontos para o ranking UCI, aumentando a atratividade da Volta a Portugal. Não será crível que a recusa da UCI a este regime de exceção para a subida de divisão tenha como única justificação algumas preocupações de segurança depois da trágica morte de Finlay Terling, da NSW, que embateu numa viatura externa à organização na última Volta a Portugal. Isto, apesar de ter havido uma entrada no percurso por uma via que não teria fitas de sinalização nem elementos da GNR na 8ª etapa da Volta a Portugal. Não tem sido comum a UCI deliberar com mudanças de calendário fora das épocas habitualmente previstas. Naturalmente que a tragédia não terá ajudado às pretensões, porém havia outros critérios que indiciavam já esta recusa. O projeto de internacionalização pressupõe a necessidade de uma redução de dias de competição e também alguma aceitação do pelotão nacional que, necessitando da atenção mediática durante a Volta a Portugal, expressa dúvidas de que isso possa ser benéfico para patrocinadores e conjetura do ciclismo nacional. No entanto, a Federação continuará, por isso, a trabalhar na valorização desportiva, organizativa e internacional da Volta a Portugal e, quando o calendário e os investimentos da UCI o permitirem, avançará com esse objetivo junto da UCI, União Ciclista Internacional. Assim termina a nota da Federação Portuguesa de Ciclismo. No que diz respeito ao tempo por Moimenta da Beira, quinta-feira, ainda os mesmos valores na temperatura, 10 graus na mínima e 20 graus na temperatura máxima, mas já sem chuva. Na sexta-feira, também, o dia bem escorrido, com sol, teremos a temperatura mínima 7 graus e de temperatura máxima 20 graus. Vem o fim de semana e no sábado, dia 10, 9 graus na temperatura mínima, 22 graus na temperatura máxima. Domingo, dia 11, 10 graus de temperatura mínima e 22 graus de temperatura máxima.
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Bom, e fica por aqui esta segunda edição de quinta-feira, dia 8 de outubro, da Hora Informativa. Estamos de volta amanhã para as duas últimas da semana, 10, 11, 18, 19. Hoje é quinta-feira, a partir das 21, está por cá o Pedro Carvalho com o Via Noturna.

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Olá então para todos, muito boa noite, sejam bem-vindos a mais uma edição de Via Noturna. Cumprimos a emissão para o dia 8 de outubro, vamos até às 11, como habitualmente, 2 horas de grandes músicas. Eu sou o Pedro Carvalho na condução de emissão. Começamos com os italianos Dominance, o seu regresso foi, aconteceu este ano, com But Thorns Remain. Ouvimos Golgotha Overwhelmed, precisamente a faixa que abre esse grande trabalho da banda transalpina. Vamos agora para uma série de nomes nacionais, a começar pelos Through Void.

O grande Ozzy Osbourne, o grande Randy Rhoads, e um grande trabalho, Tribute to Randy Rhoads, Ozzy Osbourne ao vivo, trabalho de 1987, ouvimos este fantástico Mr. Crowley. E já que estamos a falar em anos, pois bem, vamos ao primeiro aniversário desta noite. Não há muitos, é verdade. 8 de outubro não é um dia com muitos lançamentos, ou pelo menos com muitos lançamentos com alguma relevância, porque não vamos podê-los passar todos. Seja como for, há de facto um muito importante. Faz hoje 25 anos que os Therion lançavam Secret of the Ruins. Yeah.

Ora bem, quem também costuma estar sempre cá, além dos aniversariantes, é, já sabem, o grupo de mês que varia em cada mês, em outubro, são os Buraco Negro. Estamos na segunda sessão, vamos ouvir o segundo tema do seu trabalho, 53.490.000 anos-luz, chama-se Radiação Sincrotrónica.

Edição da Spectral Works, é uma subsidiária da Ethereal Soundworks, com este primeiro lançamento de grande qualidade, Buraco Negro, 53.490.000 anos-luz. Já que falamos do grupo do mês, falamos também do disco da semana para a segunda hora, Traveling. O projeto italiano liderado por Leonardo Trevisan chama-se LT, o tempo do hard rock para, e do rock clássico também, para a segunda hora da emissão de hoje de Via Noturna. Para já vem os Our Oceans com o seu trabalho de 2025, Right Here, Right Now, If You Can Tame.

espaço para o Hard Rock, primeiro com os Oxygen, ouvimos Janitor of Love, The Final Warning, já é 2012, a verdade, quem diria. E agora, mais recente, já deste ano, falamos de Stranger in My Own Town, pertence a Daniel Gazzoli Project, vamos ouvir April.

Vamos voltar ao Hard Rock com o disco da semana, já o disse, LT, o álbum Traveling. Mas agora, em mudança de hora, vamos também mudar e abrir a página do Rock Progressivo. E quem abre essa página são os Different Light.

Segundo aniversariante da noite, comemora hoje 10 anos. Foi lançado a 8 de outubro de 2016. Chama-se Bulas para a Decoração e é do Projeto Nacional, Projeto Sem Nome. Vamos ouvir Marcha Gol.

também a festejar aniversário este ano, e é precisamente aniversário porque é o primeiro ano. Studio Live Sessions do projeto francês Sloan Square Band foi lançado então a 8 de outubro de 2025. Vamos recordá-lo hoje com Perfect World.

A viagem do tempo, a viagem do projeto LT continua, mas desta vez há menos espaço para a hesitação. Traveling soa precisamente a um percurso em movimento, conduzido por Leonardo Trevisan, com uma segurança que torna ainda mais impressionante o facto de estarmos perante uma one-man band. É difícil ouvir o álbum e imaginar uma única pessoa responsável por toda esta sonoridade. Há precisão, rigor e, sobretudo, uma noção muito clara de como a canção deve ser construída. Disco da semana, Traveling, o regresso do projeto italiano liderado e conduzido única e exclusivamente por Leonardo Trevisan. O álbum saiu a 1 de maio de 2026 e é a partir deste momento disco da semana esta noite. Até já!

Pois bem, estivemos então com Traveling LT, ouvimos Ancient Cults, L3 Traveling, Bad Signs, Into the Fall e Vanish. Vamos agora avançar para o último quase quarto de hora da emissão de hoje, Via Noturna. Voltamos aos nomes nacionais, embora numa onda completamente diferente. Começamos com os progressivos Daemon e o seu trabalho Wednesday, também já para este ano, lançado pela editora alemã OOB. Vamos ouvir Real Deal.

Depois de, na semana passada, termos dado o devido destaque a falho dos Duques do Precariado, até porque o tema venceu o Globo de Ouro para melhor música, está na altura de regressarmos à encarnação, o trabalho então dos Duques, para ouvir mais um tema desta feita. Vamos ouvir Bruxa.

0: não é?
1: Bem, os duques do precariado foram à bruxa e, graças a isso, venceram o Globo de Ouro para Falho. Vamos fechar por aqui hoje a nossa emissão de Via Noturna, que já vai longa, e vários estilos musicais passaram por aqui. Se bem se recordam, começamos com o death metal dos Dominance e agora estamos na música quase erudita nacional. Bem, vamos marcar então um ponto final. Nós marcamos encontro de hoje a uma semana, já sabem, no mesmo lugar e à mesma hora. E claro, encontramos-nos todos os dias em www.vianoturna2000.blogspot.com. Informação atualizada diariamente e, portanto, vastos motivos de interesse para que se cruzem por lá. Para a semana cá estaremos com mais novidades. Vamos nos despedir com Adeus que me vou embora. É verdade, é mesmo assim. Não há volta a dar. É um tema original do genial António Variações, aqui incluído no EP de versões de António Variações, de Telmo Pires, chama simplesmente e naturalmente Fado Variações. Fiquem bem. Adeus que me vou embora.

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